0: sua idade, deficiência ou qualquer outro fator protegido por lei. É o que explica o relator, deputado Davi Soares, do Podemos de São Paulo.
1: É importante deixar claro que a IA, ela não nasce preconceituosa. Ela aprende a partir de informações que recebe. Se esses dados contiverem vieses ou discriminações, as respostas também poderão ser injustas ou discriminatórias. Por isso que o projeto estabelece a proibição da discriminação algorítmica e determina que as empresas adotem medidas para identificar e reduzir esses vieses.
0: O descumprimento das regras sujeitará as empresas à advertência com prazo para correção, multa de 1% a 5% do faturamento e suspensão temporária do uso de sistemas de IA. O texto também autoriza o uso de IA certificada pelo Executivo para revalidar receitas médicas de medicamentos de uso contínuo, conforme regulamentação a ser definida. A proposta, que busca proteger os consumidores em relação ao uso da inteligência artificial, será analisada pelas comissões de Defesa do Consumidor e de Constituição e Justiça. Da Rádio Câmara de Brasília, Silvia Minhato.
2: Trabalho.
3: Glauber Braga, do PSOL do Rio de Janeiro, defende a proposta que reduz a jornada de trabalho e acaba com a escala 6x1 sem redução salarial. De acordo com o deputado, a medida garante mais dignidade e tempo de descanso para os trabalhadores.
4: O trabalhador brasileiro tem o direito de ter mais um dia à sua disposição para ter vida além do trabalho, para cuidar da sua saúde mental, para estar mais tempo com a sua família, para ampliar a sua formação sobre os mais variados temas, para fazer aquilo que ele queira fazer. Eles vão ficar mais dispostos, com uma maior capacidade de trabalhar, já que eles não estão sendo explorados à exaustão, como é o regramento que a gente tem nos dias de hoje.
5: Glauber Braga argumenta que experiências internacionais já demonstram que a produtividade das empresas não diminui com a redução da jornada. Ele cita ainda que pesquisas de opinião mostram que a grande maioria dos brasileiros apoia o fim da escala 6x1.
3: Termina agora o jornal Câmara dos Deputados, produzido pela Rádio Câmara, com trabalhos técnicos de Wellington Teles e apresentação de Val Monteiro e Luciana Vieira. Uma boa noite para você.
5: A Voz do Brasil volta na segunda-feira. Boa noite e bom fim de semana.
2: 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Boa noite.

0: daqui a pouquinho. Noite da Onda.
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0: Onda Livre, boa noite. A partir de agora tem eu, Thiago Marquezine.
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0: 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Tá com tudo.
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0: É, Noite da Onda que está no ar para você em 105,3. Vamos juntos até meia-noite com muito mais sucessos no seu rádio, com a melhor programação em 105,3. Você, claro, faz essa Noite da Onda ficar muito mais gostosa se estiver em companhia junto comigo por aqui na melhor programação, tá bom? Então fica comigo, essa Noite da Onda só tá começando com as melhores músicas.

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0: Fechando nossa primeira sequência, bora para um rápido intervalo, volto já, rapidinho. 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

0: Fechando mais uma sequência, aquele intervalo rapidinho, já já tem muito mais aqui na sua Noite da Onda.
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1: Onda Livre, boa noite. Por aqui segue Thiago Marquezine e vamos juntos até a meia-noite.
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1: Abrindo mais uma hora com as melhores músicas pra você, essa é a sua noite da onda. Lembrando que a partir das 11 horas tem Onda Romântica. Bora que tem mais.
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0: Pra fechar mais uma sequência esperta, aquele rápido break, você não tira o ouvido do rádio, não sai daí não.
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0: Livre, boa noite. Tá na Onda, tá com tudo. Já estamos de volta, ó. Já tá seguindo a Onda Livre no Instagram? @OndaLivreFM. Nós estamos no Insta, hein? Deixa o seu seguir por lá e o seu like no fanpage facebook.com/OndaLivreFM. Combinado? Bora com mais sucessos.

0: Livre, boa noite, 10h38.
1: Vou ser sincero com você, acho que pra mim já deu.

0: fechando a noite da onda e logo após o intervalo tem o quê? Onda Romântica pra você.
1: Daqui a pouquinho, Onda Romântica.
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0: Onda Livre, boa noite. Por aqui segue Thiago Marquezine, vamos juntos até a meia-noite.
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0: Onda Romântica.
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0: Abrindo mais uma edição do nosso Onda Romântica por aqui. Bora falar de amor, bora mexer com o seu coração nessa noite gostosa que só tá começando.

0: Fechando nossa primeira sequência com esse grande sucesso, o Onda Romântica volta já. 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
1: Volta com mais músicas do Onda Romântica, seguindo em frente até a meia-noite. Tem mais músicas pra você.

0: Saideira, deixa a Onda Romântica. Um beijo carinhoso pra você. Até amanhã.
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1: Luan Santana e Léo Foguete.

0: Jovem, bom dia, 2:30.
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2: Os tribunais de justiça de todo o país firmaram um compromisso para fortalecer o enfrentamento à violência doméstica e familiar contra a mulher. A carta reúne 10 ações estratégicas que preveem o aprimoramento da estrutura do judiciário, maior integração com a rede de proteção, capacitação permanente de magistrados e magistradas, servidores e servidoras e monitoramento das políticas públicas voltadas ao tema. O documento também reforça a ampliação do acesso à justiça para mulheres em situação de maior vulnerabilidade, como indígenas, quilombolas, ribeirinhas e moradoras de áreas rurais. Entre as medidas previstas estão o aperfeiçoamento do atendimento às vítimas, a melhoria da prestação jurisdicional e o fortalecimento do programa Justiça pela Paz em Casa. O compromisso foi firmado durante o Encontro Nacional das Coordenadorias Estaduais da Mulher, promovido pelo Conselho Nacional de Justiça. Agência Rádio Web de Belém, Edir Gaia.
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0: Onda Livre, bom dia. Faltando 15 para as 3.
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0: Onda Livre 3:07. Bom dia!
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2: A CEAGESP, a Central de Abastecimento de São Paulo, que trabalha com a compra e a venda de mercadorias de todo o país, divulgou balanço sobre o comportamento dos preços nesta semana. Estão mais caros, por exemplo, abacaxi, mamão, abobrinha brasileira, cenoura, alface crespa e cebola. No caso de itens como banana nanica, caqui, berinjela, mandioquinha, acelga e batata lavada, os valores estacionaram. Já entre os produtos que ficaram mais baratos na CEAGESP, dá para citar laranja, limão Tahiti, abobrinha italiana, batata doce rosada e brócolis ninja. Da Rádio 2, Humberto Ferretti.
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Roda Livre, bom dia, 3:18.

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0: Só os anjos cantam comigo, hein?
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0: Onda Livre, bom dia, 3:44.
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2: A Copa do Mundo de Futebol Masculino da FIFA já acabou, mas a competição ainda tem dado o que falar. Nesta semana, por exemplo, a FIFA divulgou a seleção ideal do torneio. Os 11 jogadores da equipe montada foram escolhidos por votação popular. E já adianto, nenhum brasileiro foi escolhido, nem mesmo o Vini Júnior, um dos destaques do Brasil na Copa. No time ideal da FIFA, França e Espanha são as seleções com mais representantes. Três cada uma. Já a Argentina, que perdeu a final para a Espanha, tem dois jogadores escolhidos. Mas chega de enrolar. A seleção ideal da Copa 2026 ficou assim. No gol, uma das maiores surpresas da competição, o goleiro Vozinha, de Cabo Verde. Na defesa, os espanhóis Pedro Porro e Cucurella, o argentino Lisandro Martínez e o francês Upamecano. Para o meio-campo, os eleitos foram Rodri, da Espanha, Olise, da França, e Jude Bellingham, da Inglaterra. Completam a seleção ideal da FIFA três jogadores na linha de ataque: o argentino Lionel Messi, o norueguês Haaland e o francês e artilheiro da competição, Mbappé. Da Rádio 2, Milena Abreu.
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0: Onda Livre, 4:15, um ótimo dia pra você, uai.
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2: O preço do milho caminha para fechar o mês de julho em alta no campo. Nos últimos dias, a saca foi vendida a R$65, o que dá um avanço de quase 3% do dia primeiro para cá. Os números são do CPEA. No geral, compradores e vendedores travam uma queda de braço, na qual o produtor rural tem levado a melhor. Isso, porém, pode mudar nas próximas semanas, com o avanço da colheita da segunda safra e o aumento da oferta. Da Rádio 2, Humberto Ferretti.
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0: Onda Livre, 4h36. Um ótimo dia pra você, campeão!
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0: e faltando 15 para 5 no Onda Sertaneja. Bom dia!
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2: O direito de acesso a documentos para a fiscalização de contratos de terceirização do poder público pelos sindicatos foi reafirmado pelo Ministério Público do Trabalho em uma nota técnica. O documento enfatiza que a recusa injustificada ao fornecimento de informações pode caracterizar, em tese, prática antissindical, sujeita à responsabilização e à intervenção do órgão. O titular da Coordenadoria Nacional de Promoção da Liberdade Sindical e do Diálogo Social do MPP, Alberto Emiliano de Oliveira, destaca que a nota técnica também é baseada em convenções da Organização Internacional do Trabalho.
3: Esse documento representa importante avanço na concretização da liberdade sindical e do diálogo social nos moldes preconizados pela OIT. Ao reafirmar o direito de acesso do sindicato às informações necessárias à fiscalização dos contratos de terceirização firmados pela administração pública, o MPT fortalece o controle social, a prevenção de violações trabalhistas e a efetividade da atuação sindical.
2: O documento aponta que a Lei de Acesso à Informação assegura o direito a informações de interesse público, não havendo necessidade de motivação específica por parte do sindicato. Ao mesmo tempo, a nota técnica esclarece que a Lei Geral de Proteção de Dados Pessoais não impede o fornecimento de informações requisitadas pelas entidades. O titular da Coordenadoria Nacional de Promoção da Regularidade do Trabalho na Administração Pública do MPT, Rui Fernando Cavalheiro, explica a importância da medida, que assegura direitos aos trabalhadores.
4: Quando o ente público terceiriza, ele passa para o ente privado a execução de algum serviço, no caso, de prestação de mão de obra. E tem que se ver quais são as condições. Estão garantidos os direitos sindicais previstos em convenção coletiva? Está garantido o direito às proteções legais em geral? Isso geralmente não consta dos contratos que são firmados com os entes públicos. Os entes públicos fazem meramente um contrato genérico de obrigações e a questão do trabalho acaba sendo relegada a um segundo plano.
2: A nota técnica também pode ser lida em mpt.mp.br. Agência Rádio Web de Brasília, Rafael Silva.
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0: daqui a pouquinho, Memória Sertaneja.
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2: Onda Livre, meus compadres. Bom dia pra você, meu companheiro. Estamos chegando no batidão. Mais uma edição do Memória Sertaneja. Rapaz, o tanto que é bom estar aqui com vocês, né? Madrugada bruta demais da conta. Você já tá preparando pra mais um dia de labuta? Graças a Deus, né, meu compadre velho? Porteira que ela vai abrindo. O nosso Memória Sertaneja tem sempre uma ofertagem dos amigos do Jardim São Pedro Supermercados. Vai tá feliz demais de poder já começar trazendo essa cantiga linda pra vocês, rapaz. Isso aqui é do tempo que seu Madruga devia só aluguelzinho lá no Chave, ó. Apreciei! Bom dia pra você!
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0: Livre, dia pra você, 5:05.
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0: Livre, agora 5:12. Um ótimo dia pra você.
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0: Onda Livre, 5:27. Um ótimo dia pra todo mundo.
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0: Vamos lá, livre cabocada bruta. 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
2: Dados do 20º Anuário Brasileiro de Segurança Pública mostram que os roubos e furtos de celulares caíram no Brasil no ano passado. Apesar da boa notícia, não há muito o que comemorar. É que mesmo com uma queda de quase 8% em relação aos registros de 2024, o total de celulares levados por criminosos em 2025 somou 830.890 ocorrências. Em outras palavras, significa que, na média, 95 aparelhos são roubados ou furtados por hora no país. Entre as cidades com as maiores taxas, 14 são capitais. São Luís, no Maranhão, lidera o ranking nacional, com a maior taxa de roubo e furto de celular por 100 mil habitantes, 1.517. Depois aparece Belém, capital do Pará, com 1.487. E São Paulo, que registrou no ano passado 1.390 roubos e furtos de celulares por 100 mil habitantes. Completam a lista das 10 cidades onde o crime é mais frequente: Salvador e Lauro de Freitas, na Bahia, Porto Velho, em Rondônia, Manaus, no Amazonas, Olinda, em Pernambuco, Ananindeua, no Pará, e Teresina, no Piauí. Da Rádio 2, Milena Abreu.
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0: Onda Livre agora 5:37, dia pra você, Porco Sortou.
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0: Livre, 5h43, um dia abençoado para todo mundo.
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0: livre, companheirada. Falta 10 minutos para 6 da manhã. Tá na hora aí, menino. Bom dia.
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0: A proposta do trabalho é transformar essas informações em ações coordenadas de fiscalização, acompanhando desde o funcionamento da rede de atendimento até a efetividade das medidas protetivas e de outras políticas públicas voltadas às mulheres. É o que destaca a conselheira do TCE do Amapá, Marília Brito Xavier Góes, que integra a rede.
1: Proteger as mulheres também é uma responsabilidade dos tribunais de contas. Toda política pública de enfrentamento à violência depende de recursos bem aplicados, gestão eficiente e resultados que realmente cheguem à sociedade. Essa é uma causa que ultrapassa competências e une instituições em torno de um mesmo objetivo: proteger vidas.
0: A rede que protege prevê para o próximo ano a elaboração de um diagnóstico nacional sobre a atuação dos tribunais de contas quanto ao tema e a realização de um seminário para apresentação dos resultados e para definir estratégias conjuntas de fiscalização. Siga a Tricom nas redes sociais. Agência Rádio Web, produção e reportagem Isabela Pesce.
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0: Onda Livre, 6:16. Um ótimo dia pra todo mundo, Capiazinho do Mato.
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0: Roda Livre, agora 6 horas e 21 minutos. Bora chacoalhar os cambitos, companheiro.
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2: O cartão de crédito já é a principal forma de crédito utilizada pelos brasileiros. É o que mostra a primeira edição do mapa de crédito da Serasa. O levantamento aponta que 63% da população utilizou essa modalidade nos últimos 12 meses. E 3 em cada 10 consumidores recorreram ao cartão de crédito para cobrir despesas do dia a dia. Como destaca Camila Martins, gerente de crédito da Serasa.
3: O cartão, de fato, começou a ser usado como uma forma de flexibilizar o orçamento do brasileiro que já está pressionado por gastos essenciais. E isso não quer dizer que o cartão seja um problema. Ele, de fato, é uma ferramenta importante para lidar com esse momento do aperto. O ponto de atenção aqui é quando o cartão passa a ser tratado como se fosse uma extensão permanente da renda do brasileiro. Então, o sinal de risco não é usar o cartão para o dia a dia. É usar sem entender o impacto na fatura no mês seguinte e sem ter um plano claro de como eu vou quitar esse valor uma vez que eu estou utilizando.
2: O estudo também revela que os brasileiros escolhem diferentes modalidades de crédito de acordo com a necessidade. O empréstimo pessoal e o consignado, por exemplo, são usados principalmente para reorganizar as finanças. Camila Martins alerta que antes de contratar crédito, é preciso avaliar os custos envolvidos.
3: E aqui na Serasa é justamente essa orientação que a gente busca para o consumidor. Hoje a gente tem uma plataforma chamada aqui Serasa Crédito, onde o nosso principal objetivo é ofertar o crédito que mais cabe dentro do orçamento daquele consumidor. A gente tem mais de 45 modalidades disponíveis, entre elas, incluindo cartão, empréstimo, e tudo só em um lugar. Então, ao invés de você precisar abrir várias contas em várias instituições para entender o quanto que você tem de crédito nelas, aqui dentro da Serasa a gente faz isso de forma consolidada.
2: Mais informações estão disponíveis nas redes sociais @Serasa e no site serasa.com.br. Agência Rádio Web, produção e reportagem, Valquíria Rios.
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0: Onda Livre, 6h54. Bom dia pra você.
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0: Vamos dar livre, compadre. 6:57, João Mineiro e o Marciano para fim das labutas do Memória Sertaneja. Já sabe, tá chegando aqui mais informação e o Onda Sertaneja já tá preparado para você.
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2: Setembro será um mês decisivo para milhões de micro e pequenas empresas enquadradas no Simples Nacional. Elas terão de escolher como vão recolher os novos tributos da reforma tributária a partir de 2027. Uma decisão que pode afetar a competitividade e até o fluxo de caixa do negócio. Um estudo da OMIE identificou os setores que precisam acelerar essa preparação. Entre os mais expostos estão atividades ligadas à tecnologia da informação, transporte terrestre, construção civil, hospedagem e serviços financeiros. O gerente de indicadores e estudos econômicos da empresa, Felipe Beraldi, explica o que esses segmentos têm em comum.
3: Elas são empresas que estão inseridas em cadeias produtivas, ou seja, que são empresas naquele modelo business to business, né, o B2B. Essas empresas que não aderirem ao Simples Nacional híbrido, elas podem perder competitividade diretamente pela geração de crédito tributário. Ou seja, se elas recolherem os tributos unificados na guia do DAS, elas vão gerar um crédito muito pequeno dos tributos relacionados a consumo, diferentemente das empresas que forem para o regime híbrido. Agora, essa conta ela não é tão simples de ser feita, por quê? Ao aderir ao Simples Híbrido, elas vão lidar com uma carga tributária maior. Lidar com uma carga tributária maior vai exigir também revisão de métodos de precificação e negociação com os clientes.
2: O levantamento analisou 76 segmentos da economia e concluiu que 26 deles exigem maior atenção durante a transição da reforma. Juntos, esses setores representam cerca de 14% do PIB brasileiro e empregam aproximadamente 10 milhões de trabalhadores formais. De acordo com Felipe Beraldi, quem ainda não começou a fazer as contas, a recomendação é procurar orientação o quanto antes.
3: Na verdade, você precisa fazer uma análise inteira da tua participação na cadeia produtiva. Olha, eu vou ter uma pressão por geração de crédito do meu cliente, eu vendo para uma empresa maior, eu vendo para uma empresa que faz parte de uma outra cadeia produtiva, que vai estar olhando para o crédito tributário. Se eu não aderir ao Simples Híbrido, o que eu tenho que fazer com a minha precificação para continuar competitivo, enfim. Então tem muitas questões específicas, né? O objetivo desse estudo foi trazer um pouco de luz setorial para a economia, mas a realidade é que todo empresário precisa, nesses próximos meses, estar fazendo contas para que tome aí a melhor decisão para o primeiro semestre do ano que vem.
2: Segundo a OMIE, quase metade das pequenas e médias empresas ainda não iniciou uma análise dos impactos da reforma tributária. Antecipar esse planejamento e contar com o apoio do contador pode fazer diferença na hora de escolher o modelo de tributação mais adequado para cada negócio. Mais informações sobre gestão eficiente com a sua empresa, acesse omie.com.br. Produção e reportagem, Agência Rádio Web.
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0: Onda Livre, compadre, bora lá então, 7h04, sabadão 8 do mês do agosto, estaremos prosseando com vocês de agora até às 9 da manhã, aqui no nosso Onda Sertaneja, cheio de novidade pra contar pra vocês aí, das comemorações do Dia dos Pais, né? 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Porteira que ela vai abrir, companheiro velho. Pra começar muito bem, tem aqui o Zé Filipio.

0: Onda Livre, compadre, 7:19. Bom dia pra você, Paula Fernandes, aqui na Onda, Porco Surto do Mato. 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Daqui a pouquinho eu trago essa dica dos amigos da FF Automóveis, que agora tem mais cantiga, tem Edson Kutsu.
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0: Onda Livre, meus patrão, tá na onda, tá com tudo. 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
0: Saiu agora 7:33. Bom dia, Bru!
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3: Da Livre Cabocada, faltando 25 minutos para as 8 da minhã. Ótimo dia para você, meu patrão, meu compadre velho. 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
0: Da Livre Cavalcada 8:04, bom dia, Creminho.
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0: Vamos dar livre, compadre, 8:18, caboclo, Rick e o N, aqui na onda, capial. 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Para essa turma bruta, para todos os papais curtindo por aqui nesse momento e os vovô também, tem destaque do Modão da Onda, bora apreciar!
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0: de mulher. 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
1: Uma livre, compadre. 8:32. É o César Menotti mais o Fabiano entre a serpente e a estrela aqui no nosso Onda Sertaneja, as minhocas antigas pra você. E aqui nós prossegue forgado que nem rolamento de carroça, né, compadre? Tranquilão, lentinho, devagarinho, que nem bicho preguiça de muleta, né? Carcule só. E até às 9 da manhã estaremos proseando junto com vocês, 19-99649-4351. 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Muito bem, Bruto do Bruto. Bom dia aqui também. 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Abração lá pra toda a equipe, nossos parceiros aqui na onda sempre, né? Bom demais. E nós prossegue atracado na chiqueza aqui, proseando com a turma toda. 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
1: Na Livre 8:36, bom dia, Creminho.
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Livre, compadre, 8:57, já mais o Giovanni, o grande amor da minha vida, rapaz. 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

0: 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Na sequência vem aí a festa amanhã e eu volto logo mais à tarde, hein? 5 da tarde, nós tem compromisso aí, agendado e marcado no nosso Rancho da Onda. Valeu, turma! Ótimo dia pra vocês!
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5: Onda Livre, bom dia pra você, está começando mais uma edição da Festa da Manhã, um ótimo sabadão pra você, bom fim de semana. Obrigado pelo carinho e audiência aqui em 105,3. Vamos juntos então até a 1 da tarde com muita música e alegria pra você. Meio dia tem na Onda da Saudade, sempre com os clássicos do sertanejo. Daqui a pouquinho tem papo de novela, tudo que acontece na sua novela favorita, tem também as previsões astrais, muita informação e as melhores promoções que estão bombando aqui na programação da Onda Livre FM. E pra gente começar super bem, bora com a mensagem do dia.
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5: Mensagem de hoje pra você neste sabadão. Leve isso para a sua vida. Nem tudo merece sua resposta. Nem tudo precisa da sua energia. Algumas coisas só pedem que você observe, compreenda e siga em frente. Aprenda a diferenciar o que realmente é seu e o que é apenas reflexo do caos alheio. Nem toda crítica precisa ser levada a sério. Nem toda atitude merece sua reação. Às vezes, o outro fala mais sobre ele do que sobre você. Não carregue pesos que não te pertencem. Algumas pessoas só entenderão certas coisas quando a vida ensinar. E esse papel não é seu. Preserve sua paz. Pense nisso, leve isso para a sua vida. Um bom dia para você. Bora com tudo em mais uma edição da Festa da Manhã.

Onda Livre tá na onda, tá com tudo, Jorge Mateus aqui na programação da Festa da Manhã, começando muito bem com as melhores músicas aqui para você, claro, você na sintonia, em toda a cidade, em toda a região. Vamos então para as primeiras previsões astrais. Bom dia para você que é de Áries. Aproveite o sábado para ampliar o diálogo com a família e harmonizar as relações cotidianas. Será bom momento também para silenciar a mente, contemplar a natureza, avaliar os sonhos e recarregar as baterias. Bom dia, Touro! Reúna amigos neste fim de semana. A companhia certa renovará os sentimentos e trará ideias para um projeto em comum. Um convite de última hora trará prazeres diferentes. Valerá também receber pessoas queridas em casa e curtir um almoço em família. Gêmeos, bom dia para você. O assunto principal hoje será carreira e caminhos futuros, né? Aproveite para elaborar uma proposta, detalhes de um contrato financeiro e investir na sua imagem pública também. Uma conversa ou publicação atrairá conexões valiosas. Aumente o alcance da sua voz. Oi, bom dia para você que é de Câncer. Um cenário positivo para o futuro se abrirá neste fim de semana, com oportunidades de viajar, se conectar com pessoas de longe e enriquecer aí a bagagem cultural. Visite uma exposição de arte, ouça boa música e curta atividades ao ar livre e refresque a cabeça. Transforme tensões em oportunidades de aprendizado. Daqui a pouquinho tem mais previsões astrais para você. Simbora com mais sucessos. Bom dia!

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0: Onda Livre tá na onda, tá com tudo. Murilo Rufi aqui na programação da Festa da Manhã, fechando essa primeira sequência. Depois do intervalo, tem muito mais pra você.
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0: Onda Livre, bom dia pra você. Já de volta por aqui, um ótimo sabadão. Simbora! Trazendo mais previsões astrais aqui na programação da Onda Livre FM, hein? Leonino, Leonina, bom dia! Brilho, carisma e poder pessoal marcarão sua presença por onde passar hoje, hein? Será gostoso para aprofundar vínculos de amizade e renovar o ambiente social. Uma conversa franca aumentará a confiança em uma relação especial. Virgem, bom dia pra você. Quem caminha ao seu lado vai merecer uma atenção especial. Programe algo gostoso a dois, alinhe expectativas e deixe a conversa fluir sem cobranças. Com Vênus em seu signo, seus encantos seguirão irresistíveis. Valerá renovar o visual e caprichar nos looks de hoje. Oi, Libra, bom dia pra você. Aproveite o fim de semana para focar nas coisas práticas, eliminar algumas pendências e também ampliar sua visão de mundo. O trabalho ganhará uma importância maior. Será bom momento para detalhar planos e determinar metas mais altas na carreira. Valerá programar a agenda da semana também, ajustar a rotina e cuidar do corpo com uma caminhada leve. Escorpião, bom dia para você. Hoje o dia será leve e divertido se você seguir seu coração. curta os filhos, encontre quem você ama e dê mais espaço ao prazer. Aproveite também para explorar seus talentos criativos, cozinhar, escrever, fotografar ou tocar um instrumento musical. Uma paixão poderá ganhar intensidade hoje. Daqui a pouquinho, as últimas previsões astrais para você. Bom dia!

Onda Livre tá na onda, tá com tudo, Edson e Hudson, Jorge e Matheus na programação Deixa Eu Te Amar. É a programação da festa da manhã pra você até meio-dia. Meio-dia tem Na Onda da Saudade com os clássicos do sertanejo. 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Agora, as últimas previsões astrais de hoje. Sagitariano, Sagitariana, bom dia pra você. Aproveite o dia para viajar, curtir programas culturais estimulantes ou praticar uma filosofia e fortalecer a sua fé. Conversas com os filhos ou alguém próximo ganharão um tom sério e trarão mais segurança. Capricórnio, bom dia para você. As comunicações estarão abertas hoje. Aproveite para colocar as conversas em dia com amigos, pesquisar novas tecnologias que poderão ser usadas no trabalho e aprender algo novo que enriqueça sua atuação e abra espaço para novas atividades. Oi, Aquário, bom dia para você. Bom momento para fechar as contas com calma e definir prioridades do orçamento, hein? A intuição indicará onde economizar. Um talento seu poderá render dinheiro extra. Avalie a ideia com carinho. Plutão em seu signo anuncia reformulações importantes na vida pessoal. Escolhas poderão mudar nesta fase. E pra gente finalizar, tem peixes. Peixes, bom dia. Assuntos financeiros estarão em destaque hoje. Foque nas suas necessidades imediatas, sem perder a visão de longo prazo. Ótimo momento para mudar uma atitude com a família e assumir um desejo antigo com coragem. As parcerias seguirão encantadoras. Um convite a dois adoçará o seu dia. Ficando por aqui as previsões astrais, de volta segunda-feira a partir das 9 da manhã. E a gente segue trazendo muito mais sucessos. Bom dia, um ótimo sábado para você. 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

0: Onda Livre, tá na onda, tá com tudo, Gustavo Lima, apelido carinhoso, finalizando aqui a primeira hora, nesse sabadão da festa da manhã, hein? Tem muito mais pra você, fique ligado, daqui a pouquinho, claro, tem mais saludos aqui, o seu beijo, fique à vontade na programação.
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0: Onda Livre, bom dia pra você, já de volta por aqui, vamos nessa, abrindo mais uma sequência aqui em 105,3. Agora tem Maiara e Maraíza, tem Bruno e Marrone, por um minuto.
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0: Onda Livre, tá na onda, tá com tudo. Ana Castela, Paula Fernandes, Pássaro de Fogo, aqui na programação da Festa da Manhã. E agora chegou a hora de trazer aqui pra você o resumo da sua novela das nove, Quem Ama, Cuida.
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0: E no capítulo deste sabadão, logo mais, Ademir ameaça colocar Adriana de volta na cadeia. Sueli conta a Dora que foi assediada por Ademir. Joel e Otoniel conversam sobre Francesca. Kleber fica surpreso quando Pedro lhe comunica que voltou a estudar no caso de Arthur Brandão. Carmita conta a Pilar que Adriana está trabalhando em um restaurante, hein? Pedro comemora o estado de saúde de Bruna e Dora encontra Ademir em sua academia de dança. Tudo isso muito mais no capítulo de hoje da novela Quem Ama Cuida. Daqui a pouquinho tem o resumo da novela Coração Acelerado. Bom dia!
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0: Onda Livre tá na onda, tá com tudo, recordando, matando saudades, Zezé de Camargo e Luciano. Por falar em matar saudade, meio-dia tem na onda da saudade pra você, só com os clássicos do sertanejo. E daqui a pouquinho eu tô de volta, trazendo muito mais. Bom dia!
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2: Onda Livre, bom dia. 10:31.
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Onda Livre, bom dia pra você, já de volta, vamos nessa abrindo aqui mais uma sequência na festa da manhã, a festa mais gostosa do seu rádio está aqui pra você. 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Ondalivre.com.br. Agora tem Tiaguinho.

0: onda tá com tudo, Alexandre Pires, Leonardo, temporal de amor aqui na programação da festa da manhã pra você, do jeito que você gosta, com as melhores músicas, bora com tudo por aqui, né? 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

0: Felipe Rodrigo aqui na programação da Onda Livre. Ignora, tá na onda, tá com tudo fechando aqui mais uma hora. Depois do intervalo tem papo de novela, coração acelerado.
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3: Livre, bom dia, 11 horas em ponto.
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3: Onda Livre, bom dia pra você. Já de volta. Vamos nessa, abrindo aqui a minha última hora na festa da manhã, hein? Agora tem papo de novela.
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3: No capítulo de hoje de Coração Acelerado, logo mais, hein? Gael desabafa com Irene sobre Nayane. Sem querer, João Raul causa um tumulto durante a reunião de agrado com um patrocinador, hein? Zilá orienta Osmar a seguir Sinara, que percebe a movimentação e alerta Roney. Palhares confronta Sinara sobre a aproximação com Roney. Eduarda pensa em pedir a Valéria para ficar com o Sol. Gael decide terminar com Nayane e João Raul inventa para agrado que não está conseguindo conviver com seu sucesso e termina o relacionamento dos dois. Tudo isso muito mais no capítulo de hoje. Já ficou sabendo, né? Em Coração Acelerado.

0: Onda Livre tá na onda, tá com tudo, Marcos e Belucci. Pena que seja namora aqui na programação da Onda pra você, hein? Daqui a pouco meio-dia tem na Onda da Saudade com os clássicos do sertanejo. Uma da tarde tem a Tarde da Onda. Segunda tarde, o Rancho da Onda. O rancho mais gostoso, seu fim de tarde, sempre aqui na programação da Onda Livre FM. E a gente segue trazendo mais sucessos. Bom dia!
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0: Livre, tá na onda, tá com tudo. Simone Mendes, Me Ama ou Me Larga? Fechando aqui mais uma sequência da programação da Onda Livre, hein? E atenção, essa dica aqui é pra você que precisa entrar no mercado de trabalho, tá precisando trabalhar, hein? Vaga para vendedor ou vendedora externo. Contrata-se vendedor ou vendedor externo para a cidade de Piracicaba. Salário fixo, mais comissão, vale refeição, plano de saúde e odontológico. É necessário ter veículo próprio. Encaminhe seu currículo para vagas1053@gmail.com. Boa sorte, hein?
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Onda Livre, bom dia pra você, já de volta por aqui, vamos nessa, abrindo aqui minha última sequência na festa da manhã. Um ótimo sabadão, bom fim de semana pra você, hein? Agora tem Ed Brito e Samuel, Toda Mulher. Bom dia!

0: Livre, tá na onda, tá com tudo, Sammy Rico, Zezé de Camargo, Estrada da Vida, teve Gustavo Lima, quanta música, quanto sucesso pra você aqui na programação, né? E tem muito mais chegando, bom dia!
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0: ali, Frita na Onda tá com tudo, Henrique, Diego, Bruno e Marrone, Esqueci Você. Finalizando aqui, ó, mais uma edição da Festa da Manhã, acabou por hoje, segunda-feira tá de volta a partir das 9. Logo após o intervalo tem os clássicos do sertanejo.
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0: Livre, bom dia, 11:56.
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0: Onda Livre, tá na onda, tá com tudo, começando mais uma edição na Onda da Saudade. Essa viagem no tempo, né? Com as melhores músicas que marcaram época e as lindas regravações também, a partir de agora até a 1 da tarde. A gente já começa super bem por aqui.

0: Onda Livre tá na onda, tá com tudo, Chitãozinho Chororó, página virada na programação, a tarde mais gostosa é aqui, ó, na Onda da Saudade, com os clássicos do sertanejo pra você, tem muito mais chegando, boa tarde.
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0: Edson Hudson, fechando aqui essa super sequência na onda da saudade, com as melhores, hein? Que linda regravação na programação. Só foi o começo, tem muito mais, fique ligado depois do intervalo, já tô de volta trazendo aqui pra você na onda da saudade.
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2: Onda Livre, boa tarde. Meio-dia e 29.
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2: Onda Livre, boa tarde pra você, já de volta, vamos nessa, abrindo aqui mais uma sequência, hein? Tá na sintonia da Onda, em toda a cidade, em todo lugar, obrigado pelo carinho, ó, 105,3, baixe o aplicativo da Onda também, leve a programação da Onda juntinho com você, onde você for. Tamo junto sempre, hein? Agora tem Chitãozinho e Chororó.

0: Onda Livre tá na onda, tá com tudo, Leonardo, aqui na programação, na Onda da Saudade. Sequência caprichada, boa demais pra você neste sabadão, pra aumentar o volume, tá de boa hoje, em casa, na chácara, ou tá no trabalho também, nosso muito obrigado, tá no seu carro, obrigado pela carona também, hein? Aqui em 105,3 é assim, sempre com a melhor programação, a melhor música pra você. Um ótimo fim de semana.
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0: Onda Livre tá na onda, tá com tudo. Zezé de Camargo e Luciano. Saudade Bandida. Fechando aqui, ó, na onda da saudade. Acabou por hoje, mas segunda-feira tá de volta a partir do meio-dia, hein, gente? Siga na sintonia. Depois do intervalo tem o Thiago Marquezine até às 5. Beijo carinhoso, bom sábado, um ótimo fim de semana pra você.
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Bom, é mais uma edição da sua Tarde da Onda, que está no ar em 105,3. É claro que o final de semana chegou, sábado maravilhoso chegou, e você vai junto comigo por aqui até as 5 horas da tarde pra gente curtir juntinho a melhor programação em 105,3, tá certo? Tem muita música, tem super onda, tem clima de alegria e de descontração, e você, claro, pra ter um sabadão muito melhor, segue na sintonia junto comigo. Fechou, balada?

0: A primeira sequência, essa é a tarde da onda, hein? Ó, depois do intervalo, é claro, tem super onda e você não sai daí. 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
2: Onda Livre, boa tarde, já estamos de volta e vamos em frente com mais sabadão. Claro que é dia de você curtir mais, curtir a Onda Livre, aproveitar o seu fim de semana, e fica muito mais gostoso com você junto comigo por aqui, né? Então bora curtir mais sucessos, ó, tá no ar a Super Onda.
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2: É, tá no ar a primeira edição da Super Onda pra você. Bora começar por aqui, nossa sequência que é uma atrás da outra sem parar.
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0: sucesso pra você na Super Onda. E bora que tem mais, a música não para.
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nossa primeira edição da Super Onda pra você. Bora pro break rapidão? Volto já e você não sai da onda. 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
3: Onda Livre, boa tarde. Por aqui segue Thiago Marquezine. Vamos juntos até às 5 da tarde.
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3: Tá na onda, tá com tudo, já estamos de volta pra você na melhor programação em 105,3. Ó, daqui a pouquinho tem mais uma edição da Super Onda, você segue comigo por aqui que tem muito mais músicas. Vai acessando o nosso Instagram pra você ficar por dentro das melhores novidades, @OndaLivreFM. Nós estamos no Insta, combinado? Bora de música, que tem mais chegando por aqui.

0: sucesso pra você, pra gente fechar mais uma sequência rapidinho. Tô de volta já já, não sai daí não.
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0: boa tarde, já de volta pra você. E aí, tudo bem? Ótimo fim de semana pra você, viu? Obrigado pelo carinho da sua audiência. Todo fim de semana você ligado aqui na Onda Livre. Espero que você esteja tendo um ótimo sábado, viu? Fica com a gente, bora de música!

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0: Onda Livre, boa tarde pra você, 3:01.
1: Luan Santana e Léo Foguete.

0: Fechando mais uma sequência e mais uma hora. Não sai daí que depois do intervalo tem mais Super Onda aqui na Onda Livre.
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2: Onda Livre, boa tarde. Por aqui segue Thiago Marquezine. Vamos juntos até às 5.
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2: É, tamo de volta pra você, produção. Solta aí a super onda.
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2: Tá no ar mais uma edição e você sabe como é que a banda toca por aqui, ó. Uma atrás da outra sem parar. Então bora parar de falar e começar, que tem muito mais música. Solta aí, produção.
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0: Sucesso aqui na Super Onda, pra você é mais uma que você conferiu. Tá na onda, tá com todas as melhores músicas com as melhores promoções. Vem comigo que a Super Onda não para.
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0: Fechando mais uma edição da Super Onda pra você. E a gente vai pra aquele intervalo bem esperto e rápido, tá? Tempo de só molhar as palavras, como diria meu caro querido amigo Sheba Show, e eu volto já. 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

0: Frota, e aí, tudo bem contigo? Ótimo sábado, bom fim de semana. Obrigado sempre pelo carinho da sua audiência, hein? Bora de música? Volta aí, produção!
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0: por mais uma hora e você segue comigo que até às 5 tem chão, não sai da onda não.
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0: Onda Livre, boa tarde, por aqui segue Thiago Marquezine, vamos juntos até às 5.
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0: Vamos de volta pra você, abrindo mais uma sequência, sempre com as melhores. Daqui a pouquinho, a partir das 5 da tarde, tem meu caro e querido amigo Sheba Show, e você segue na melhor programação com a gente, fechou? Bora de música.
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0: Fechando mais uma sequência e daqui a pouquinho tem mais, não sai daí não. Eu volto já com a nossa última sequência da Tarde da Onda.
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6: Onda Livre, boa tarde, de volta pra você. Bora em frente, hein? Já já tem Sheba Show e agora tem mais músicas.

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0: Fechando a tarde da onda por aqui. Obrigado pelo seu carinho e pela sua companhia. Meu beijo carinhoso. A gente se encontra e se fala durante a programação, tá certo? Valeu, gente. Fui.
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7: Onda Livre, compadre, bora lá então, 5:02, cheguemos, cabocada, chegamos firme no batidão, esse nosso Rancho da Onda é o programa mais cremoso do rádio brasileiro do Brasil, não que não queira nos gambar também, que é feio, né? De agora aí, até às 7, estaremos prosseando vocês, rapaz. Pra mode trazer muita cantiga maravilhosa e a sua participação por aqui também, neste Rancho da Onda, como os amigos do Jardim São Pedro Mercado junto com nós, né? Claro que nós vai por aqui firme no batidão, firme que nem carcanhar de grilo, né, rapaz?

trazendo as cantigas lindas. E é claro, né? Já entrando aqui no clima do Dia dos Papais, um feliz Dia dos Pais pra todo mundo que tá curtindo o nosso rancho. Portela vai abrir pra já começar naquele estilão bruto. Tento Grosso Mate!

Olá, Livre Compadre, 5 horas 13 minutos, Edson Kutsu, Arguém, Creminho. 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Daqui a pouquinho eu tenho mais dica do Jardim São Pedro Mercado. Agora tem cantinho.

0: Piratas do Brasil.
1: Sem chorar.
0: Parabéns, Ronaldo. Deus te abençoe, te dê muita saúde, meu irmão.
2: Parabéns, meu compadre Ronaldo.

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2: 5:33, Bastard Bru.
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0: Dalibre, compadre, 6 horas em ponta, Jaine, por aqui. Tá na hora da Ave Maria do Rancho, hein? Momento maravilhoso, especial e tão importante da nossa programagem. Hora de fazer a oração linda de todos os dias por aqui. Ave Maria do Rancho da Honra.
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0: Tá livre, compadre. Ave Maria do Rancho da Onda aqui, momento maravilhoso da nossa programagem. 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
6: Tá livre agora, 6:05, noite pra você.
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0: Muito bem, cavocada bruta, tá na hora de trucar daqui na onda, capia.
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0: Bete Ouro de hoje no Truco do Rancho, meus companheiros. Olha aí, rapaz, vamos trazer o Espadinha? O Espadinha já chegou, apressei!
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0: Espadinha de hoje no Truco do Rancho, Mel Copa, tá na hora do Sete Copa, inclusive, baixa agulha, bruto véi.
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0: Sete copas e hoje no Truco do Rancha, companheiro. Eita, que a produção do programa tá um chamego, hein? Olha o zap chegando, apressei!
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0: Chopp hoje no Truco do Rancho, compadre. Eita, brutalidade máxima aqui a nossa trucada, hein? Ó, e amanhã tem mais trucada aqui na Onda, campeão.
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0: Onda Livre, 25 minutinhos para 7. Boa noite para você, Cremim.
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0: Roda maravilhosa na Spin das Labutas, por aqui o nosso Rancho da Onda de hoje. Fiquem com Deus, obrigado pelo carinho. E amanhã, a partir das 5 da manhã, estaremos de volta. É, no seu domingão mais gostoso aqui na Onda, né? Obrigado, gente. Obrigado, turma. Continue aqui na Onda. Obrigado, Jardim São Pedro Mercados. Até amanhã, porco sortou!
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8: Onda Livre, boa noite. A partir de agora tem eu, Thiago Marquezine.
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8: E aí, tudo bem com você? Sábado, bebê. Tô chegando na programação da sua Noite da Onda. E a partir de agora, nós vamos juntos, né? Até meia-noite com as melhores músicas pra você na sua Noite da Onda. Sou sua companhia e você é a minha. Você vem comigo, convidaço, ligadaço, aqui na programação da sua Noite da Onda, nesse gostoso sabadão que só tá começando. Ó, aumenta o som, vem comigo. Falando em aumentar o som, lembrando, a partir das 10 horas da noite, tem som na caixa. A gente vai arregaçar aqui as modas da boa, aqui na programação em 105,3. Combinado? Bora começar? Noite da Onda tá no ar.

0: Fechando minha primeira sequência, essa é a programação da sua Noite da Onda. Bora que tem mais, hein? Logo após o break, tô de volta já já.
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7: Onda Livre, boa noite, tamo de volta, bora de músicas. Essa é a noite da Onda, aqui na Onda Livre.
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0: começando minha primeira hora da Noite da Onda nesse gostoso sábado. Vou pro rapidíssimo break. Você não sai da onda, eu volto já.
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0: Onda Livre, boa noite. Por aqui segue Thiago Marquezine, vamos juntos, até a meia-noite.

Já estamos de volta, abrindo mais moda pra você. 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Bora de música? A Noite da Onda segue!

0: Mais um sucesso por aqui, fechando mais uma sequência rapidinho. Bora pro break, mas ó, não acabou não, tá? Continua por aqui, rapidinho o intervalo.
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3: Livre, boa noite, já de volta pra você. Bora, bora, disse que era rápido, hein? Tem mais músicas por aqui.

Livre, boa noite, 8h53.